Claro que é tchau. Mas vamos deixando o toque para vocês. Obrigado pela audiência. Amanhã tem transmissão da missa às 10. Tem Olho Vivo para amanhã, né? Olho Vivo. E às 10 horas tem transmissão da missa Corpus Christi de Vale Evento. Vamos preparando o momento, gente amiga. E vamos deixando um toque. E o Peludo, como é que é? Rincão do Peludo. Fica lá na divisa com o Dilimando de Aguiar, né? Isto mesmo. Um abraço, o Mike pesquisou no mapa por aí e descobriu onde é que é o Rincão do Peludo. Lá a riva de Santa Flora, lá no Rincão do Peludo, divisa com Santa Flora, Santa Maria pertence. Um abraço a vocês, todo dia na Trindade, obrigado pela audiência. E a todos vocês, meus amigos, vamos deixando tchau para vocês e uma bela noite a todos com muita paz e muita tranquilidade. Queremos aí? Chico Rei Paraná, quem bate nunca se lembra. É? Mas então, tá. Mas eu acho que podia botar uma música mais decente, mas agora bater essa hora. A hora é paz, é harmonia, tranquilidade de espírito. Que Deus abençoe a todos, deixando uma música gostosa para os aniversariantes, para esse povo amigo que nos valoriza. É mesmo, faz tranquilidade, paz e amor. Olha aí, ó, quem é que vem aí então? Um abraço, turma amiga. Queremos cumprimentar o Valderi e Misael. Luz do amor. Botar amor na vida. Tchau pra vocês. Até amanhã.

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1: Em anúncio realizado no final da tarde de ontem, Norton Soares, prefeito de Restinga Seca, informou que recebeu ofício do deputado estadual Beto Fantinel, informando que o município restinguense foi contemplado com o valor de 2,5 milhões de reais no programa Drenagem RS.
2: Fazer uma nova saída de água, um novo sistema de drenagem na parte baixa da cidade, que é próxima aqui da Rádio Integração, daquela região do Casebe, da Rodoviária, essa região toda ali, quem vai lá para a Praça do Triângulo, enfim, essa região ali sempre teve problemas históricos de, quando vem uma enxurrada, ter invasão da água, né, nos pátios, entrando nas casas. E nós apresentamos o nosso projeto de drenagem em novembro, quando abriu o edital do Governo do Estado. E recebemos agora à tarde um ofício do deputado Beto Fantinel, que nos apoiou muito nesse pleito, confirmando, né, que o município foi contemplado, então, com esse investimento do Governo do Estado pelo Fundo de Reconstrução, o FUNRIX, para fazer essa obra, então, investimento de 2 milhões e meio de reais do FUNRIX.
1: Na manhã de hoje, a Delegacia de Polícia de Agudo deflagrou a Operação Janus para o cumprimento de 8 mandados de prisão temporária e 9 mandados de busca e apreensão. A investigação foi instaurada em razão do homicídio qualificado.

0: ocorrido na madrugada do último dia 18 de maio. Foram cumpridas 7 prisões, 2 mulheres e 5 homens, e os 9 mandados de busca e apreensão, resultando na apreensão de telefones celulares e de um veículo que contribuirão para a completa elucidação dos fatos. As prisões e os mandados foram cumpridos nos municípios de Agudo, Faxinal do Soturno, Santa Maria e São Pedro do Sul. O nome da operação faz referência ao deus romano Janus, conhecido como deus de duas faces, em alusão à vítima que estaria dividida entre as duas facções em disputa territorial na Quarta Colônia. Os presos têm idades entre 18 e 54 anos e possuem diversos antecedentes criminais. 2 dos presos estavam sob monitoramento por tornozeleira eletrônica. A operação foi coordenada pela delegada Jaqueline Siqueira Pellegrini, titular da Delegacia de Polícia do município de Agudo, e contou com a presença do delegado regional Sandro Luiz Miners. Um acidente de trânsito envolvendo 2 automóveis foi registrado na manhã de hoje na comunidade de Sítio dos Melos, após a ponte do Arroio Guardamor, no interior de Faxinal do Soturno. A colisão ocorreu durante uma tentativa de ultrapassagem, resultando em uma colisão frontal entre os 2 veículos. Equipe do SAMU, também bombeiros voluntários de Faxinal do Soturno e Brigada Militar, realizaram atendimento da ocorrência. Uma pessoa ficou ferida e foi encaminhada ao Hospital de Caridade São Roque para avaliação médica. Na próxima semana, de 8 a 12 de junho, a Secretaria da Agricultura e Meio Ambiente de Faxinal do Soturno realizará a Semana de Castração de Machos Bovinos e Suínos. Os produtores rurais interessados em proceder com ação nos animais devem realizar o agendamento diretamente na Secretaria. Confira o cronograma de castração. Na segunda-feira, dia 8, será em Novo Treviso, Linha Formosa e Cerro Comprido. Na terça-feira, dia 9, na cidade, também na Linha São Luís, Linha Dona Francisca e Linha Nova Palma. Na quarta-feira, dia 10, em Sítio dos Melos e Sítio Alto. No dia 11, em Valveronês e Linha Guardamor. E no dia 12, em Santos Anjos e na Linha Saxônia. No último final de semana, no CTG Amigos do Rio Grande, em Paraíso do Sul, aconteceu o segundo módulo do curso de formação de bombeiros voluntários do município paraisense, com foco em resgate veicular. A capacitação teve como principal objetivo qualificar os novos integrantes e promover a atualização técnica da equipe operacional, melhorando os conhecimentos, procedimentos e protocolos. Durante o treinamento, os participantes desenvolveram habilidades práticas e teóricas voltadas ao atendimento de emergências envolvendo veículos leves, aprimorando a capacidade da atuação segura, eficiente e coordenada. O Lions Clube de Agudo realizará na próxima terça-feira, dia 9 de junho, a tradicional Feira da Pechincha. Recurso financeiro arrecadado durante o evento será investido nas ações em prol da comunidade agudense, com atividade a ser realizada na sede do Clube de Serviços, localizada na Rua General Flores, número 759, serão comercializadas roupas, calçados e utensílios domésticos, com valores entre R$ 10 e R$ 30. O atendimento será das 8 da manhã até as 6 horas da tarde, sem fechar ao meio-dia. Acompanhe agora como se comporta o tempo amanhã no feriado e também para os próximos dias com Luiz Fernando Nartigal, meteorologista da Metsul.
1: Para quinta e sexta, tempo bom também. Pode ter neblina e nevoeiro logo cedo, depois vamos ter aí o sol aparecendo e uma condição de tempo bom também, tanto na quinta quanto na sexta. A temperatura amanhã, quinta-feira, na madrugada fica muito próxima da registrada hoje. À tarde é que vai subir mais. Então, se nós vamos já hoje a 22, 23, na quinta-feira poderemos chegar aí a 24, talvez até 25 graus. E na sexta-feira, aí já sobe um pouquinho mais a mínima. Então, se hoje amanhã fica igual, né, com 9, 10, 11, 12, aí a menor mínima deve ser de 10 para cima, na sexta-feira, tá? E a máxima já ultrapassa os 25. Nós poderemos ter máxima daí de até 26, quem sabe até em alguns pontos passando dos 26 graus aí na sexta-feira.
0: A paróquia Corpo de Deus do distrito de Vale Vêneto em São João do Polesne realizará amanhã, quinta-feira, dia 4, a 138ª Festa de Corpus Christi. Com momento especial de fé, adoração e amor a Jesus, percorrendo os tradicionais tapetes confeccionados com carinho e devoção pela comunidade, a programação iniciará às 10 horas da manhã com missa na Igreja Matriz, celebrada pelo arcebispo Dom Leomar Antônio Brustolin e transmitida aqui pela Rádio Integração. Ao meio-dia terá almoço festivo e, por fim, às 3 horas da tarde, ocorrerá a Missa da Saúde. Pela Rádio Integração, a terceira edição de hoje do Integração Informa. Uma boa noite a todos e um desejo de um bom feriado. 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
3: Comece. Lado. Este é o correspondente Guaíba, editado pelo Departamento de Jornalismo com chefia de reportagem de Sinara Félix.
4: Nenhuma empresa apresentou proposta para a concessão do Bloco 2 de rodovias no Rio Grande do Sul. O leilão estava previsto para a próxima quarta-feira na Bolsa de Valores em São Paulo. O projeto previa investimentos de R$6 bilhões em 409 quilômetros nos vales do Taquari, Caí e Norte. O governador Eduardo Leite citou a precificação apertada como um dos motivos relacionados com a falta de interesse de investidores no projeto.
3: O vice-governador Gabriel Souza lamentou e atribuiu a ausência de interessados ao clima criado pela CPI dos pedágios. A comissão tem atuado desde o fim de 2025 de forma contrária aos processos de concessões de rodovias, com destaque ao Bloco 2. De Nova Prata, no alto Vale do Taquari, a Erechim, no norte do estado, passando por municípios como Lajeado e Estrela, a concessão do Bloco 2 vai abranger diversas regiões do Rio Grande do Sul. As cidades representam cerca de 17% da população, com destaque para atividade agropecuária e indústrias de transformação.
5: 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Quem se desloca pela terceira perimetral no trecho da Avenida Carlos Gomes,

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1: O prazo para adesão ao programa Dinheiro Direto na Escola Equidade por representantes de redes estaduais e municipais de ensino, que terminaria hoje, foi prorrogado para a próxima quarta-feira. O anúncio foi feito pelo Ministério da Educação. De acordo com a pasta, o procedimento deve ser feito pelo gestor escolar por meio do Sistema Integrado de Monitoramento, Execução e Controle do MEC.
2: A iniciativa destina recursos extras a escolas públicas de educação básica para promover melhorias na infraestrutura e na qualidade do ensino em contextos de maior vulnerabilidade social e educacional. Em 2026, o programa conta com um aporte de quase 379 milhões de reais, que vão ser distribuídos para aproximadamente 30 mil instituições.
1: 66% dos municípios brasileiros não iniciaram a elaboração de planos para enfrentamento do calor extremo, ou estão apenas começando os projetos. A informação consta em levantamento divulgado pela presidência brasileira da COP30 e pelo Programa das Nações Unidas para o Meio Ambiente.
2: O estudo é parte da iniciativa Mutirão contra o Calor Extremo, que integra a plataforma global Coalizão pelo Resfriamento. Atualmente, a iniciativa reúne 258 cidades em todo o mundo, incluindo 105 no Brasil. Para os pesquisadores, os dados mostram sinais contraditórios.
1: Segundo eles, apesar de 93% dos gestores classificarem o calor extremo como um problema relevante e 68% colocarem entre os três principais desafios locais, o reconhecimento do risco ainda não se traduziu em capacidade de resposta efetiva. Destacaram que há lacunas de informações, governança e financiamento para avançar na adaptação. 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
3: Previsão do tempo.
4: A noite desta quarta-feira será de tempo seco em grande parte das regiões, após uma tarde muito agradável. A noite tem queda gradual da temperatura e o feriado pode começar com nevoeiros, temperatura mínima entre 11 e 13 graus na maior parte das regiões. E o dia será proveitoso ao ar livre com aquecimento, 24 a 26 graus em grande parte do território gaúcho. Da Metsu Meteorologia, Stael Cias.
2: Em Porto Alegre, tempo bom. Agora na Rua Caldas Júnior, 18 graus.
1: O presidente dos Estados Unidos criou exceções temporárias no regime tarifário da Seção 232. O mecanismo da legislação comercial americana é usado para impor tarifas em razão da segurança nacional para determinados produtos derivados de aço e alumínio. A medida beneficia parceiros como Argentina, Reino Unido, Japão, Coreia do Sul, Taiwan, Suíça e países da União Europeia.
2: Pelas novas regras, que devem entrar em vigor amanhã, equipamentos industriais móveis, como empilhadeiras, tratores para uso não agrícola e guindastes móveis, ficam sujeitos a uma tarifa adicional de 25%. Para os países e blocos contemplados pela exceção, no entanto, a alíquota vai ser limitada a 15%, considerando a tarifa já aplicada ao produto.
1: O governo norte-americano também reservou tratamento diferenciado para Canadá e México. No caso de produtos elegíveis ao acordo comercial, a tarifa de 25% passa a incidir apenas sobre o conteúdo não produzido nos Estados Unidos. Ainda assim, o decreto estabelece que a carga tarifária efetiva não pode ficar abaixo de 15%.
2: O Banco Nacional de Desenvolvimento Econômico e Social informou que mais empresas vão ter acesso aos recursos do Plano Brasil Soberano, socorro às companhias atingidas pelo tarifaço imposto pelo presidente Donald Trump ou pela guerra dos Estados Unidos e Irã. Portaria publicada pelos Ministérios da Fazenda e do Desenvolvimento, Indústria, Comércio e Serviços ampliou o escopo de empresas elegíveis.
1: Exportadores e fornecedores que tiveram impacto igual ou superior a 1% no faturamento bruto devido às tarifas ou aos conflitos no Oriente Médio podem solicitar acesso às linhas de crédito. Até então, eram elegíveis companhias com influência a partir de 5% no faturamento. Os pedidos de financiamento podem ser feitos pelas empresas.

0: empresas afetadas a partir de segunda-feira.
1: A Polícia Federal recebeu nova proposta de acordo de delação premiada pela defesa de Daniel Vorcaro, dono do Banco Master. Reunião técnica entre delegados e integrantes da Procuradoria-Geral da República chegou a ser agendada para hoje, quando os termos do documento seriam debatidos, mas o encontro foi adiado.
0: O adiamento foi provocado por pedido da própria Polícia Federal, que solicitou mais alguns dias para analisar detalhadamente o teor e o alcance das novas condições apresentadas pelo banqueiro. A PF considera crucial passar um pente fino nas informações e contrapartidas oferecidas na nova peça, antes de dar o aval para o avanço das tratativas com o Ministério Público Federal.
1: Conforme a instituição, o objetivo é garantir que os novos elementos apresentados pela defesa tenham eficácia prática para as investigações. Ainda não foi definida a nova data para a realização da reunião entre Polícia Federal e PGR, mas a expectativa é de que o encontro seja remarcado assim que o relatório de avaliação da polícia for concluído, o que deve ocorrer nos próximos dias.
0: Ouça novamente o correspondente Guaíba nesta quinta-feira, 7:50 da manhã.
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Maravilha, bailão da 98 do pique do sucesso e das bandas. Galera aqui participando conosco e curtindo aqui o nosso bailão da 98 a partir de agora no seu rádio ou na sua rádio integração 98.5. E a galera chega conosco, vai participando por aqui, 32-61-12-70, nesta quarta, hoje é quarta-feira, 3 de junho, e os sucessos vão pintar por aqui. Tem muita música boa nesta noite aí de quarta-feira, véspera de feriado, e a galera vem chegando aí devagarinho, vem curtindo aqui o nosso bailão da 98. Galera que já estão conosco aí desde o Viajando com o Wilson, vamos seguir aí na companhia agora com o nosso espaço tradicional das bandas por aqui no nosso bailão da 98, tá certo? Bailão da 98, é assim, música, sucessos, o recado do ouvinte e a galera faz a seleção musical. Falando em seleção musical, eu vou trazer as primeiras de hoje, já tem música boa chegando, já tem sucesso pintando por aqui. Para começar bem essa quarta-feira, já vou trazer sempre o recado aí também do ouvinte aqui pelo nosso WhatsApp. Deixa eu repetir aqui o WhatsApp na 98, é 3261-1270, você manda aquele recadinho aí que eu vou atendendo sua participação aí, tá certo? A galera segue aí conosco na companhia, pela internet, pelo aplicativo, pela Alexa, você ouve aí a 98, tá certo? Pode sintonizar aí e nós vamos aí até as 21 horas com as nossas bandas de sucesso por aqui. Falando em bandas de sucesso, já vou trazer a banda boa aqui para iniciar bem aqui o nosso bailão desta quarta-feira, né? Nosso bailão desta quarta-feira tem que ter música boa aqui. Já vou trazer o sucesso musical e já vou carimbar no comecinho, música do Brilhação. Tenho eles aqui no começo, tem o Brilhação já para iniciar, viu? Hoje eu vou iniciar com o Travesseiro Encharcado. A galera gosta muito dessa música. Eu já vou iniciar com eles aqui com o Travesseiro Encharcado. Tem participação aqui no Rainha Musical de Sucesso. Vou trazer eles já aqui também no nosso bailão de hoje, tá certo? E já vou carimbar também o recado, sucesso aqui também pra galera conferir. Já vou trazer o gurizado aqui do Rogério Magrão e Banda já no comecinho também. Mais uma que chega também pra galera curtir. Já vou de Chá de Amor aí também pra hoje. Quarta-feira não poderia faltar o Chá de Amor, com certeza. Travesseiro Encharcado, é a primeira de hoje.

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1: Bailão da 98, eu também tô ouvindo aqui 98.5. Alô, boa noite, participação, recado do ouvinte por aqui. Roda pra mim os atuais, eu duvido só pra curtir a Eliane Rodrigues de Paraíso do Sul, só no chimarrão. Abraço pra Eliane Rodrigues, obrigado pela companhia. Meu amigo Wagner chegou conosco aqui, o Wagner Faria, Avenida Gustavo Carte Formigueiro. Alô, Gustavo Carte Formigueiro, tem meu amigo Wagner Faria por lá, tá na companhia. Aí, Avenida Gustavo Carte aí, Formigueiro. Lá no Porto Agudo, já chegou conosco por aqui o nosso amigo José, lá no Porto Agudo. Já recebo um recado também, lá da Nova Boêmia Agudo. Alô, Nova Boêmia Agudo. Obrigado pela participação aqui também, da Ana Paula e do Wilson, lá em Nova Boêmia Agudo. Abraço aí para os amigos que estão participando. Eita, ela tá pedindo música com a banda Motriz Lágrimas, tá certo? Obrigado, Ana Paula. Ah, um recado por aqui, a Eliane pediu música dos atuais, o José carimbo áudio aqui também, meu amigo Wagner Faria tá bem, viu? Tá bem aí, ó, com fogo a todo vapor aí, né? Ah, maravilha, aí ó, fogão a lenha, tá certo, mandei a casa quente, já prepara água pro chimarrão, tá certo, abraço aí, Wagner, aí Formigueiro, galera de Formigueiro aí, um abraço. Quem mais aqui? Vou trazer música, vou trazer aqui participação, já vou com mais recados aqui, eu vou atendendo os pedidos e já vou trazer aqui uma delas, é Eu Duvido dos Atuais, já vou pintar agora, já tem música por aqui, vou trazer Banda Motriz aqui também pra quarta-feira, vou trazer Banda Motriz Lágrimas, galera que gosta da Banda Motriz Lágrimas, já vou carimbar ela aqui também, o recado aqui que já recebo. Mais dois recados aqui, eu vou carimbar eles e já vou com música. Alô, boa noite, um abraço aqui também. É pra Manu, alô Manu, pediu Branca de Neve com Rainha Musical. Depois eu rodo Branca de Neve, faz tempo que eu não rodo essa, viu, Manu? É, ela disse, ó, faz horas que eu não peço essa, é verdade, viu? Faz tempo, né? Tem que rodar Branca de Neve depois aí do Rainha Musical. Depois eu vou carimbar o Rainha Musical por aqui. E já carimba aí pra vocês também. Alô, Getulinho Bizunim! Também a Luciane lá em Camobi. Um abraço aí, o casal, né? O Getulinho Bizunim, a esposa dele, a Luciane. Estão lá no vinho hoje, tomando vinho. Um abraço pra vocês aí, um bom vinho. Nesta quarta-feira. Quarta-feira, com certeza, pede o vinho, né? É, um vinho na mão aí, sempre. Galera aí da companhia, quem mais aqui curtindo o nosso... Aí o nosso Bailão da 98, já vou trazer música e já vou trazer um abraço aqui, o Cláudio também chegou conosco. Alô, Cláudio, galera chegando, viu? Galera chegando aí na quarta-feira, galera de boa aí na companhia. Vamos com música, vou pintar aqui, vou com eles, os atuais.

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1: Maravilha, Bailão da 98. É por aqui, 98.5, a sua rádio. Em seguida eu trago mais recados por aqui, mais participação. Estou recebendo recados aqui no 3261-1270. Tem uma parada por aqui, 19h31, 19h31. Já tem uma pausa pro break comercial, mas rapidinho estou de volta para trazer mais música e para atender mais pedidos. Eu tenho Branca de Neve ainda para hoje. Já recebi Branca de Neve do Rainha Musical. Em seguida já tendo aqui o recado do Juliano, já tenho recados por aqui, meu amigo Renato, tem mais participações chegando aqui no 3261-1270.
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0: hora, trazendo aqui o nosso Bailão da 98. Bailão da 98, galera vai curtindo por aqui. Já vou trazendo participação, recado do ouvinte, 3261-1270, nosso WhatsApp. Deixa eu trazer um recado aqui do Juliano. Alô, Juliano, galera aqui na companhia da 98, já mandou seu recado, boa noite.
1: Boa noite, 98.5, Juliano Fontoura de Agudo, não escuta, Alexandre, sempre não escuta aí. Toca aí. Ah, agora me deu um branco na memória. Pode ser Porto do Som, 5 dias. Também manda pra todo essa gauchada bacana, amigos ouvintes. Não esquecendo o Jô da Rosa, Porto Agudo, viu? Jô da Rosa, na Vida Rosa. Tem mais ouvintes aí, na programação.
0: Valeu, Juliano! Tá ruim de memória hoje, homem! Acontece, rapaz, acontece. Volta e meia dá um apagão aquele, né? É, como se quisesse ter que resetar a CPU. É verdade. Ô, Juliano, um abraço pra ele. O recado é que nem o computadorzinho aquele, né? Tem que resetar ele. Deixa eu ver quem mais. Já vou trazer música. O recado por aqui. Ele pediu pôr no todo som, né? É isso, vou trazer aqui na sequência. O recado musical vem chegando. Já vou trazendo mais música e mais participação por aqui, meu amigo Renato. Boa noite.
2: Boa noite, meu amigo Alexandre Cerolini. Que é o Renato de Agudo. Tem aí a Miguela na escuta aí. Vou te pedir uma música aí. Na Rua Ela é Dama, JM. Tá bom, meu? Oferecer pro meu amigo aí de Porto Agudo, pra mãe dele, ali pro José. Pra todo mundo que estiver escutando a 98 aí. Pra ti, esse homem alegre das noites
0: aí. Ô, garoto!
2: Bom feriado amanhã, tá bom, meu amigo? Um abraço,
0: valeu,
2: até a próxima.
0: Valeu. O recado por aqui também, Musical JM. Ele pediu aqui, meu amigo Renato, um abraço pra ele e pra toda a família. Obrigado pela companhia. Afonso Cardoso, abraço pra você, meu querido.
3: Boa noite, Alexandre. Tudo bem?
0: Boa Afonso. Noite.
3: Eu quero ouvir a música com Banda Carisma, Fofoca do Momento. Temos eu e a minha esposa Emília te ouvindo e jantando já. Tá na hora da janta, né? Um grande abraço, bom trabalho aí pra ti e a todos os ouvintes teus. Saúde, paz, o resto vem atrás, né?
0: Amém! Obrigado, Afonso! Abraço pra você em Paraíso do Sul, uma boa janta aí pro amigo. Tá aproveitando a janta, galera que janta essa hora, já estão aí saboreando uma boa janta. Tem uns que jantam até mais cedo, né? Depende da casa aí, a família, o pessoal às vezes, né, tem o hábito de também fazer a janta um pouco mais cedo que agora, até tem o pessoal que janta mais tarde também, né? Isso aí depende da galera aí, né? E ainda mais hoje, que é véspera e feriado, tem uns que jantam cedo, outros tarde, outros seguem o ritmo aí da semana sempre, né? Afonso, abraço pra você, meu amigo, uma boa janta aí, um bom descanso, obrigado por estar conosco. Ele pediu música aqui, ele pediu o Carisma, Fofoca do Momento. Essa aqui também faz tempo que eu não rodo ela. É, Fofoca do Momento, né? Galera que vai curtindo, Fofoca do Momento. Já vou trazer aqui na sequência aqui a Fofoca do Momento também no nosso Bailão da 98. A galera segue aí na companhia, né? Do nosso Bailão da 98 aqui. Tem participação, tem Branca de Neve, tem aqui o recado com o Musical JM, tem 5 dias do Porto do Som. Eu já tenho aqui também o que mais? Eu tenho aqui, ó, Musical JM, né? A galera vai curtir o JM aqui também. Em seguida eu vou trazer o JM. Alô, boa noite, participação, recado do ouvinte, recados de áudio.
4: Boa noite, amigo Alexandre. Roda uma música aí pra nós do Passarela. Ó, Sidney. Quero oferecer para minha esposa Lisandra, para o meu filho Andrei, para minha nora Nayane, para vocês aí da rádio, que é o Sidney de Lomba Alta. Valeu, amigo, um abraço aí.
0: Ô, meu amigo, um abraço.
4: Pode ser a mesma que tu roda sempre quando eu te peço, viu?
0: Um abraço pra ele aí, obrigado pela companhia. Galera participando, mandando aqui os recados, curtindo aqui o nosso Bailão da 98. Mais um recado chegando. Alô, boa noite. Participação, recado do ouvinte.
5: Boa noite, meu amigo. Como é que tá? Tudo bem?
0: Tudo!
5: Aqui é o Adelardo Camobi. Eu queria pedir uma música do Rainha Musical, Quero Te Encontrar, e outra do JM, Último Baile. Um abraço, meu querido.
0: Valeu, um abraço. Eu tenho uma aqui do Rainha Musical, vou rodar agora aqui, tá? Eu vou trazer uma, depois eu rodo pra vocês aí, tá bom, meu amigo Adelar, né? Um abraço aí pra vocês. Obrigado pela companhia. Depois o carimba do amigo aí, Adelar do Embaixado aí, galera, curtindo por lá, na companhia aqui do nosso bailão da 98. Falando nisso, tem mais recado chegando. Já vou atualizando aqui as mensagens. 3261-1270. Boa noite, meu amigo. Toca pra mim, se for possível, com a banda. Deixa eu ver. Banda Universitária. Tá certo. Abraço. Obrigado pela participação, meu amigo Eroni Bolzão. Abraço, Eroni. Um abraço aí pros amigos. Participação por aqui. O recado do ouvinte. Alô, Silma Prats. Alô, Silma. Boa noite. Participação. O recado de áudio chegando mais um. Alô, boa noite.
6: Boa noite, Alexandre. Toca aí pra nós, se possível, banda Mercosul. Tá bom? Obrigado. Bom feriado pra vocês.
0: Valeu, obrigado, Silma. Bom feriado pra vocês aí também, pro Lucas, pra Silma, pra toda a família por lá. Obrigado pela companhia. Galera curtindo por aqui, vamos com música. Vamos liberar aqui mais recados musicais do nosso Bailão da 98. Eu vou iniciar mais um bloco aqui com o JM agora, né? Trazer o JM por aqui, já vou trazer a primeira aqui com o JM e já vou iniciar mais um bloco. Tem vários sucessos e tem música boa chegando. Tem participação do ouvinte, galera, aqui na noite é a 98.5.

Maravilha! Galera curtindo por aqui. A 98.5, nosso bailão, aí foi musical JM, aqui no bailão da 98. Que maravilha, hein? Musical JM também cantando aqui nesta... É nesta noite de quarta-feira, hoje é 3 de junho, pessoal vai curtindo por aqui, vai na companhia. Falando nisso, tem mais música, nosso musical não para não, já tem aqui ó, o recado, e já vou com música, o recado aqui ó, deixa eu carimbar pra quem vai, eu tenho banda universitária por aqui. É banda universitária? A galera gosta da música aqui, né? A galera gosta aqui do Barquinho de Ouro. É verdade. A galera gosta aqui, olha só. Barquinho de Ouro, banda universitária.

19h53, Banda Universitária pintou por aqui. Olha só, JM Banda Universitária. Vamos lá com sucesso por aqui. Vamos carimbar mais recados. Eu estou devendo música. Estou devendo aqui sucessos. Estou devendo aqui o Portal da Serra Doce Bandida. Rainha Musical Branca de Neve. Tem Mercosul. Ô Silma, vou trazer Don't Say.

0: Ele foi puxado aí para ser um dos vocais ao lado da Classique logo após aí tudo isso ocorrer. Eles já estavam aí também, né, como um casal do Mercosul. Agora eu digo casal do Mercosul, Pablo e a Classi, né? Mas figuraça, eu vou contar pra vocês, hein? É, rapaz. O Mercosul por aqui, já tenho também Porto do Sol 5 dias, tem passarela aqui pro Sidney, tem fofoca lá pro nosso amigo, fofoca no momento lá pro nosso amigo Afonso Cardoso, que gosta aí do carisma. É, galera que gosta aí do carisma. A Laureci, que gostava muito dessa música. Alô, Laureci, tá em Faxinal, tá em Restinga? Laureci sumiu, Laureci. Um abraço, dona Laureci também, um abraço pra ela, toda a família, né? Um abraço aí, Laureci gostava muito dessa música, né? Um abraço aí pra ela, tava em Faxinal morando, né? Não sei se tá ainda, se já voltou pra Restinga. Ela é restinguense, foi pra Faxinal, virou faxinalense agora. É verdade. O recado por aqui, deixa eu trazer música. E já vou com mais sucessos do Simpandida. Alô, 98.5. É o bailão até as 21. Vem, vem, vem com sucesso.
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Maravilha! 5 dias, Porto do São por aqui. Ainda tenho pela frente, passarela, tem carisma por aqui. Eu já vou com corpo e alma perigosa, linda. Fiquei devendo essa aqui, vou trazer agora. Já vou com corpo e alma aqui também no nosso... Bailão da 98, galera que gosta aí do corpo e amanhã vou com eles aqui na nossa programação de hoje. E a galera segue aqui participando, segue aqui mandando aqui seu recado aqui pro nosso bailão 3261-1270. Telefone aqui pra galera mandar aqui o recadinho também. Eu vou trazendo mais participação, vou trazer o pedido do musical e já vou com mais recados aqui também no nosso bailão de hoje. Falando em bailão de hoje, galera, segue aí até as 21 horas. Até as 21 aí, estou com o nosso bailão ainda 98, levando aqui o sucesso pra vocês. Falando nisso, olha só, já tem aqui, ó, o Perigoso lindo, tá no ponto? Tá no ponto essa aqui? Chama essa aqui lá pro Danilo, alô Danilo, alô Gislaine, que estão aqui na Augusto Rossi. Eles gostam muito do corpo e alma, gostam muito desse sucesso. É verdade. Ô Danilo, abraço pra você, pra Gislaine aí, pessoal que gosta da Perigosa e Linda aí do Corpo e Alma. Vou trazer na sequência esse toque, já vou carimbar aqui também junto na nossa programação. Depois tem passarela na sequência, tem também carisma, fofoca do momento. Enquanto isso, deixa eu registrar aqui participação e já vou com a música. Eu tenho participação aqui através da mensagem do recado. Deixa eu ver pra quem vai o toque. Alô, boa noite, curtante do programa, ajeitando aqui com a minha filha e meus netos, Ariela, Mariana e Caleb. Toca pra nós, Perigosa e Linda. Aqui, ó, já recebi o recado da Sandra de São Miguel. Ô, Sandra, tá no ponto agora aqui, ó. Eu vou trazer aí pro Danilo e pra Gislaine, já mando pra vocês aí também, viu? Lá em Sandra de São Miguel, na companhia, um abraço. Quem mais aqui? Já chegou aqui, ó, Perigosa e Linda, falei. Galera, já veio com tudo no corpo e alma aqui. Alô, meu amigo José Sena. Mandou um recadinho, toca aí pra nós uma música... A loira ou a morena? Tá certo, então um abraço aí pro amigo. Estou aqui tomando umas e fazendo um peixe assado. Ah, meu amigo, tá tomando um gole. Hoje é quarta-feira, véspera de feriado. Hoje é dia do gole. Galera, pode tomar aquele gole legal. É verdade, né? Galera, vai aí, ó, no vinho, na serva. Véspera de feriado, o pessoal tá aí, ó, tá liberado hoje. Ei, maravilha, hein? Hoje, quarta-feira. Pra galera que não bebe, estamos aqui no chimarrão. E você que tá no chimarrão aí, é um abraço pra vocês aí no chimarrãozinho, né? Na companhia aqui do nosso Bailão da 98. O recado por aqui também, já vou com música. E já vou com mais sucessos. Deixa eu trazer aqui participação de quem? É, enquanto eu falo aqui, a galera vai mandando recados, viu? Em seguida eu já atualizo mais participações. Então vou trazer o Perigosa e Linda. Vou lá com o Corpo e Alma. Vou trazer eles. Dá volume. Tem sucesso por aqui. Essa aqui é sempre sucesso, viu? Alô,

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1: Maravilha, Bailão da 98, por aqui trazendo sempre o recado, a participação, o recado do ouvinte, aí pintou música. E música boa do Carisma, fofoca do momento.

vou trazendo um recado por aqui, já vou carimbar a participação, já vou trazendo aqui o break comercial já na sequência, mas antes eu tenho um recado aqui importante. 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

0: 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O recado sempre pintando. E nós vamos com música. Eu vou trazer mais sucessos por aqui. Enquanto isso, você segue mandando aqui o recado 32612 70. Seguindo, eu vou trazer um recado do Jarli, que agora tem um break comercial rapidinho. Eu tenho um break por aqui, não sai daí. Depois eu volto com mais música e com mais sucesso, porque quarta-feira musical é assim. Tem sucesso pintando aqui no Bailão.
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1: Maravilha! Deu uma palhinha dela que vem aí, Rogério Magrão e banda. Eu vou trazer agora o nosso bailão da 98. Falando isso, deixa eu trazer um recado por aqui. Alô, Jarlin, da companhia, vai trazer um recadinho direto de Agudo, com informações, recados, aqui no nosso bailão da 98 de hoje. Já vou trazer participação aqui também do Jarlin, que deixou seu recado aqui nessa noite, a noite de quarta-feira. Alô, boa noite, Jarlin.
2: Boa noite, Alexandre. Boa noite a todos os nossos ouvintes que estão aí ligadinho com a nossa programação. O Bailão da 98.5 FM de Restinga, Seca Rádio Integração. Temos sempre levando o melhor do bailão, sempre vocês que estão aí na nossa companhia. Vocês aí no outro lado do rádio, que estão sempre no melhor do Bailão da 98.5. Hoje, nesta quarta-feira, levando aí junto o melhor do bailão. É, pegando aquela carona gostosa, você que está aí no outro lado do rádio com a gente, fazendo essa companhia, o pessoal que está por casa, aí preparando a janta, algum já jantou, a família aí é toda reunida, tomando aquele chimarrão gostoso, né? É, com certeza, né? Pessoal que ainda do trabalho, que estão chegando em casa, algum que ainda estão ainda na viagem, estão no trajeto, mas a gente está aí no lado de vocês, na nossa companhia, vocês que fazem a nossa audiência, com certeza. E também aí o pessoal dos postos de gasolinas que estão trabalhando e a 98 acompanhando, é o Bailão da 98. E vocês aí dos supermercados, ainda que estão alguma ainda aberto, né? Com certeza a gente leva sempre o carinho junto com vocês, né? É, com certeza. O pessoal das lancherias, dos pares, aí que estão com toda essa galera bacana aí, curtindo a 98, obrigado pela sintonia. 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O nosso amigo José da Rosa do Porto Agudo, aí a mãe dele, que sempre estão lá ligadinho com a gente. É o Juliano Estalar de Serviço, o Cláudio Miro, né? O Guincho do Gordo, lá na Boa Vista, Paris do Sul, também. Aí, o pessoal aí da Vila Rosa, são grandes ouvintes, sempre estão com a gente. Aí, toda essa galera bacana aí, Restinga Seca, aí também. Aí, Santa Maria, Camobi, é, com certeza lá nós temos grandes ouvintes, sempre estão junto com a gente na programação. É, Alexandre, nós temos aí, então, hoje vamos trazer mais uma banda que participará na 35ª Foxfest em Agudo. É mês agora de julho. É uma festa esperada por ano aí no município de Agudo, dia 23 a 26 de julho. E nós temos mais uma banda confirmada para estar junto aí ao palco. Aí com certeza o Zonão deixou fazendo um grande show, um grande espetáculo na noite aí, com certeza, em Agudo, né? Nós marcamos presença, que estamos com a presença deles, aí, o Rei do Baile, os Atuais, e também ontem a banda Chopão. A gente divulgou com a banda Chopão, também estará aí fazendo aí essa grande festa junto aí com o município de Agudo. E também nós temos agora, então, para destacar a todos os nossos ouvintes, temos aí mais uma confirmada, PF do Bailão, Paulinho e Fábio. É, e essa aí nós vamos rodar. Uma música para todos os nossos ouvintes aí que estão ligadinhos e pode curtir ao vivo junto com eles aí nos Lonão de Show aí, né? A gente logo a gente vai divulgar o dia, os horários. O pessoal fica aí ligadinho junto com a 98. A 98 vai estar aí divulgando, levando para você todos os detalhes desse grande evento que acontece. E a 98 também, toda a equipe da 98 estará ali, com certeza, trazendo os detalhes e também fazendo aquela cobertura desde o início, levando até o fim aí junto com vocês. Então fique ligadinho com a 98. Alexandre, então roda uma hoje, então, é eles que estarão aí, então, no 35ª Foxfest em Agudo, dia 23 a 26 de julho. PF do Bailão, Paulinho e Fábio. Separação. Essa é, pô, essa eles vão cantar com certeza junto lá. A gente vai estar lá e a gente vai pedir só as melhores pra eles lá no show levar pra vocês. E quero desejar uma ótima noite a todos, que Deus abençoe. Um bom feriado amanhã pra todo mundo, que Deus abençoe a cada um. Aí aproveite o feriadão E nós estaremos de volta a partir de sexta-feira. E a gente, sexta-feira, vai divulgar mais uma banda confirmada aí na 35ª edição da Volksfest em Agudo, que acontece uma vez por ano, uma festa esperada, então, dia 23 a 26 de julho. Um grande abraço e até sexta-feira.
1: Valeu, Jarlin, um abraço, obrigado pela participação, pelo recado aqui também, no nosso Bailão da 98, já confirmou aqui, é, mais uma banda, tem várias bandas aí que vão estar na Volksfest em Agudo, e a 98 vai estar lá com a nossa equipe presente no evento. Alô, Itaboraí, narrador esportivo popular como se quis a capital, e Castro Júnior, aqui é Itaboraí Cirolini, o homem do Show da Tarde, na década de 90, é, 96, 97, para quem se lembra, né, o Itaboraí apresentava aí o Show da Tarde, na Ricardo Miller, é verdade, a empresa estava na Ricardo Miller, a rádio, né, Itaboraí trabalhou lá na Ricardo Miller, né, que era a rua lá, onde era a residência da emissora nos anos 90, né, década de 90, né, Itaboraí, boa noite!
3: Alô, meu compadre, alô, Carlos Alexandre Cirolini, passando aqui para deixar um grande abraço a ti, a galera, os ouvintes ligados no Bailão, curtindo a integração 98.5, movimentação normal, né, numa quarta-feira à noite, já estou a caminho de Restinga Seca, depois das atividades jurídicas do município de Lindolfo Collor, na Procuradoria Municipal, e claro, né, nesse deslocamento à noite, sempre curtindo os 98.5, o teu Bailão, a tua programação aqui na Rádio Integração, a rádio da comunidade, a rádio da região. Grande abraço, um ótimo feriado a todos.
1: Valeu, bom retorno pra casa. Compadre Itaboraí, um abraço pra ele, narrador esportivo aqui da 98.5. Em breve estaremos aí em mais uma jornada juntinhos, aí também pra trazer aqui o recado, né, com a nossa equipe de esportes aí também, né, que a gente faz parte também junto aqui da 98.5. Abraço, compadre Itaboraí, retornando, boa viagem, bom retorno. E o recado sempre aqui, é verdade, né? Ele se lembrou da memória, agora que eu puxei na memória, hein, na década de 90, Show da Tarde. Esse tempo você estava batendo um papo sobre isso, né? Sobre a história que ficou aí nesses anos e os sucessos da época. Tinha vários, né? Vários sucessos que marcaram. É, um deles aí a galera se lembra, né? Tinha o Raça Negra, tinha outro sucesso aí daquele tempo. É, era de tudo, né? Era pagode sertanejo, antigo sertanejo. E tinha vários sucessos aí que de lançamento no Brasil inteiro, né? E pintava no Show da Tarde. Aí com o Itaboraí, as antiguinhas, aquelas também, as antigas e as novas, né? De internacional, também pintava, né? Ei, maravilha, muita música boa. Ei, maravilha, né? É, Esperando a Janela do Brilhação, tia, um abraço aí pro Itaboraí. Depois vou trazer o Brilhação Esperando a Janela aqui também, já carimbo aí pra ele que tá vindo de viagem aí, tá bom? O recado com o Rogério Magrão, anunciei ele. Ele vem então, deixa ele cantar aqui, o homem canta demais, hein? Alô, Rogério Magrão e banda! É sucesso em roda aqui, coração!

0: Maravilha, companhia do baile. Isso aqui é a Loira e a Morena, é companhia do baile, viu, galera? Já pedindo aqui, banda Grupo Relo, é companhia do baile. Eu tenho aqui companhia do baile também, banda Modelo, Rogério Magrão. Eu tenho um recado que eu acabei passando aqui, não rodei o recado, mas vou rodar agora. Alô, José, um abraço, boa noite.
1: Muito boa noite, meu amigo Alexandre Carlos Celino, da Rádio 98.5, Rádio Integração da Rexinga Seca. Aqui é o José da Rosa, do Porto Agudo. Roda para mim uma música aí da banda G10, tá bom? Banda G10. Eu ofereço para minha mãe Nolida Rosa, pro meu amigo Juliano Jean Serviço, pro meu amigo Jardim Mate, pro Cláudio Schiffer, o homem da rapadura, pro meu amigo Renato, a esposa dele, a Miguela, pro Cláudio Miro das Facas, pro meu amigo Alberico, lá pros Cardoso, o Cardozinho, pra minha tia Joaninha, pro meu primo Francisco Adair da Silva, pra todos os ouvintes da rádio, pro meu amigo Wilson Carlos Cirolini, pro meu amigo Alexandre Carlos Cirolini, pro meu amigo Mike, e pra todas morenas solteiras da região. Aquele abraço, tô na sintonia. No bailão, da 98, de segunda a sexta-feira.
0: Valeu, 19 horas. Um abraço, José. Obrigado pela companhia. Aqui, ó, esperando na janela.

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Maravilha, bota G10. Vamos indo pra reta final, agradecendo a todos vocês pelo carinho, pela companhia e pela audiência. Você está no Bailão da 98. É, 98.5 FM. Quarta-feira, 3 de junho. Uma ótima noite a todos. Obrigado pela companhia. Obrigado por estar aqui na companhia da 98. O nosso bailão fica por aqui. Vou fechando com destaque nacional, indústria musical. Já vem a voz do Brasil na sequência. Muito obrigado a todos vocês pela companhia. E mais uma noite. Valeu, Bailão da 98!